Você nunca sabe se você tá agradando ou desagradando, entende? Quer dizer, eu acho isso. Se você estiver agradando, ele não diz isso. Mas se você, sabe, desagradar,